Gomes tem também Squeeze, a garrafinha e caneca das mamães, no mês das mamães, né? Presentão da Print Center. E aí, manda pra gente aí a sua favorita, porque a mais votada, ela vai voltar inteirinha aqui na

0: show da noite. Estamos aqui com o nosso combate, hein? Hoje eu tenho um combate maravilhoso, minha gente. Um combate hoje com duas músicas que falam que Deus é bom. De um lado eu tenho o Davi Sasser com a música Tu És Bom. Do outro lado eu tenho o Regis Danese com a música Tu És Tão Bom Pra Mim. A mais votada, ela vai voltar inteirinha aqui na programação da Rádio Acorda da Vida. E tá valendo prêmios pra você também. Tem o kit do show da noite, viu? Que tá lindo demais. Então vai lá no zap 988991029 e deixa lá o seu voto, que vale muito, hein? Ó, eu já volto e, claro, volto com o segundo round desse combate maravilhoso.
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3: Então bora, chegamos no segundo round do nosso combate nessa noite maravilhosa, agora 9:18. Daqui a pouquinho tem a Lolo, tudo de bom também, gente. Ó, já deixou seu voto lá no zap? 988991029. Vou mostrar pra você novamente quais são as canções que estão aqui no nosso combate de hoje. Eu tenho de um lado Davi Sasser, do outro lado Regis Danese.

música de número 1, música de número 2, eu tenho Regis Danese, Tu És Tão Bom Pra Mim. Eu tenho pra você também aqui, ó, aquele kit lindão do Show da Noite com camisa nova da Rádio Acor da Vida, presente da Unisate Uniformes, também Squeeze, a garrafinha top e, claro, caneca das mamães, presente aí da Print Center, tudo isso da Rádio Acor da Vida, tá? Então bora, chega junto, vai lá no zap 988991.

Neto, viu? Agradece a Deus por essa semana que você teve, pelo seu trabalho, sua família. Ó, agradece a Deus até pelos problemas, sabia disso? É, porque é no meio disso tudo que você

coisa aqui, ó, só eu e você. Tem sim, viu? Tem sim. Busque de todo o seu coração, como diz, né? Buscar-me-eis e me achareis. E aí você vai aí desfrutar o melhor, porque você vai ter o melhor. Sabe o que é? O seu relacionamento com Deus, que vai estar crescendo cada vez mais. E aí a sua visão vai abrindo, né? Você vai começando a entender as coisas, você vai começando a ter mais clareza também, né? Sobre as coisas. E você vai ver que o seu fardo, que Papai do Céu já levou através de Jesus Cristo, olha, vai ficar bem mais leve, tá bom? Bora mandar beijo, gente! 988991029, eu quero ir aqui no zap e ver quem é que tá por aqui, porque eu quero desejar a você um final de semana abençoado, uma noite maravilhosa também. Ó, quero mandar um abraço para, deixa eu ver aqui, o Wanderson de Porto São João. Oi, querido, tudo bem? Boa noite. Nirinha, sua linda. Amanhã eu tô aqui no Na Pressão, hein, Nira? Quero você também, hein? Beijo, querida. Na Pressão, pra quem não sabe, gente, é um programa de música eletrônica gospel, bom demais. DJ Alex Borges, sempre trazendo melhor aí, músicas maravilhosas, versões eletrônicas dos louvores, muito bom, viu? Pra agitar aí o seu final de semana, a partir das 18 horas. Todo sabadão. Eu quero também mandar um abraço especial para o meu amigo Edmilson, grande Edmilson de Parque das Laranjeiras. Chegou aqui o Reginaldo. Fala, grande Reginaldo de Nova Betânia. Boa noite, querido. Boa noite pro Mário Pereira, tá com a gente em Presidente Médici. Grande Big Benção lá no Rio Marinho. Também a Rafaela. Beijo, Rafa, de João Goulart. Sarinha, sua linda lá de Cobi de Cima, Deus te abençoe, querida. O José Lúcio também tá aqui com a gente, de Serra Dourada 3. Lindona Maria das Graças, de Santa Marta também. Quero mandar um abraço aqui para a Luzia. Oi, Lulu, Luzia, ali de Vila Capixaba. A Edileuza, do bairro de Fátima. Beijo pra você. Meu amigo Gilson, tá com a gente em Vista Linda. Um abraço pro Jackson, lá de Expedito Cariacica. Também para o Elias, pastor Elias, né, de Santo Orquato, tá com a gente. O Wendel e sua mamãe, lá em Nova Campo Grande. Quero mandar um abraço também para a Maria Emília, ligadinha com a gente em Bela Aurora. A Márcia, a Marcelena, né, lá de Areinha também. Tem uma galera linda aqui, gente. Beijo pra todo mundo, tá? Deus abençoe a vida de cada um de vocês e conceda um final de semana cheio da graça e da paz que vem dele, a paz que excede todo entendimento. Get Worship chegando na programação, um novo dia, agora 9:31.

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6: Terceiro round chegando e o decisivo, hein? Bora conferir aqui. Número 1.

0: será que vai ganhar hoje, hein? Depende de você, do seu voto, que vale muito, hein? Então vai lá no zap 988-99-1029 e deixa lá o seu voto, tá bom? Com o nome completo e também o seu bairro. Então vai lá e deixa bonitinho lá, porque eu tenho pra você um kit lindão aqui do Show da Noite, que tem tudo isso da Rádio Acorda Vida. Tem camisa, tem squeeze, tem caneca das mamães. É, tudo isso aí pra você, ouvinte lindão, abençoado aqui da FM, que é tudo de bom. Então vai lá e deixa o seu voto, que já tem resultado chegando, hein?
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Luciano Lopes, hein? E eles vieram do inferno. Você conhece alguém que está aí lutando, tá nessa luta diária árdua, né? Que não é fácil, lutando aí contra um vício? Vício da pornografia, vício do cigarro, da bebida, vício das drogas. Pois é, são tantos vícios, né, minha gente? Que as pessoas ficam presas, amarradas e têm dificuldade de sair, de se libertar. Pois é. Então, você que conhece alguém, já convida aí pra poder estar ouvindo aqui o programa Eles Vieram do Inferno, com muito

0: oferta no nome, no sangue de Jesus. Você crê? Então tá bom. Então não desista, tá bom? Não desista que Papai do Céu não dorme não. Ele é o grande guarda de Israel e ele não dorme não. Ele protege os seus e ouve também a sua oração. Junte-se a nós então no 988-991029. Deixa aí o seu pedido de oração gravado ou escrito, tá? Que já já tem Eles Vieram do Inferno, Luciano Lopes por aqui, tá? Com esse programa maravilhoso que tem abençoado muitas pessoas. Tem testemunhos maravilhosos de pessoas que foram tocadas através do programa, né? Feito aqui por Luciano Lopes, que também tem uma história muito linda de conversão, né? Se você não conhece a história dele, fica aqui que ele sempre volta e meia, ele tá contando aqui a história dele, a libertação, o processo todo que ele passou. E é bonito de ver, né? Quando a gente encontra pessoas que conseguiram vencer, né, minha gente? E eu sei que você que tem esse problema ou conhece alguém vai vencer também, porque há poder no nome de Jesus.
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0: Tá chegando a vencedora de hoje, ó.

de hoje, Regis Danese, a mais votada. Tu és tão bom pra mim, ele é bom, né? Pois é, ele cuida de você, viu? Nosso Deus Todo-Poderoso cuida de você. Te amou primeiro, tá bom? Oh, que maravilha. Agora 10 horas em ponto, bora pro nosso resultado de promoção, né? Tá saindo aqui aquele kit lindão do show da noite, hein, minha gente? Com camisa da Rádio Acorda Vida, apresentando a Unisat Uniformes, também Squeeze e caneca das mamães. Presente da Print Center. Quem se deu bem foi Liriane Duarte de Ferrosa, do final de telefone 9451. Liriane Duarte de Ferrosa, do final de telefone 9451. Minha linda, tem 3 dias úteis pra passar na Rádio Acorda Vida e retirar aqui o seu prêmio, tá? Gente, beijo pra todo mundo, bom final de semana. Amanhã eu tô aqui, hein, a partir das 2 da tarde com os abençoados, essa galera de peso. E claro, amanhã a gente se diverte mais um pouquinho louvando o Senhor aqui com esses louvores maravilhosos. Tá chegando Luciano Lopes, tá bom? E eles vieram do inferno. Beijo pra todo mundo, fiquem com Deus, Deus abençoe cada

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Jesus, meu querido irmão, a paz do Senhor Jesus, minha querida irmã. Enfim, sextou, né? Hoje dia 22 de maio de 2026, estamos chegando e vamos juntos a partir de agora até a meia-noite para mais uma edição do nosso programa Eles Vieram do Inferno, o programa de toda a família capixaba. Por falar em família, o fim de semana que quando chega deveria ser para muitos um momento de descontração, de harmonia familiar, de alegria. Para aqueles que estão vivendo e convivendo com vícios dentro de casa, o fim de semana chega trazendo preocupações e apreensões. Por quê? Porque esses que estão envolvidos de alguma forma, tomados pelo vício, eles sempre, quando chega o fim de semana, acabam aguçando mais o seu desejo, não somente de beber, mas também de se drogar. Eu falo isso com muita propriedade porque minha vida, ela era regida desta forma. Chegava na sexta-feira, num horário como esse, eu já estava bem embriagado, alterado e já sob o efeito de drogas ilícitas. Já tinha fumado meu baseado, já estaria num momento como esse, numa hora como essa, já pensando onde iria buscar mais 5 gramas de pó para cheirar, mais umas pedrinhas de crack para complementar o final da noite, a madrugada. Era assim, infelizmente, a minha trajetória. E é por isso que eu estou falando isso, porque eu sei quantas mães, esposas, quantas famílias estão agora, neste momento, apreensivas realmente, preocupadas. A pessoa que vai se tornar o alvo de nossas orações nesta noite de sexta-feira, provavelmente nem em casa se encontra. Em muitos casos, saiu do trabalho, nem em casa voltou, né? Já está nas ruas, já está numa mesa de bar, já está pensando onde vai comprar a bucha de maconha, onde vai comprar os pinos de cocaína, onde vai arrumar mais uma pedrinha de crack para fumar, enfim. É o cenário do fim de semana, que é real, com certeza, mas isso não pode nos impedir, não pode ser, apesar da realidade desse cenário, algo que paralise a nossa caminhada, paralise o nosso desejo de orar por aqueles que podem estar vivendo isso hoje, podem estar dentro desse cenário que eu acabei de relatar, mas que podem também ser transformados, como eu fui transformado, minha gente. Uma noite, repito, de sexta-feira como essa, numa hora como essa de sexta-feira, há anos atrás, graças a Deus, há muitos anos atrás, eu já estava muito doido, já estava pancado, já estava noiado, porque eu tinha muitas paranoias, mas, enfim, alguém decidiu, em meio a esse todo trágico cenário que eu vivia, orar pela minha vida. E para a glória do Senhor Jesus, hoje eu me encontro aqui falando, testemunhando isso diante desse microfone, há quase 22 anos, totalmente liberto do vício. E é por isso que eu tô aqui, porque eu creio que o seu filho pode ser liberto. Eu creio que o seu marido pode ser liberto do vício do álcool. Eu creio que a sua mãe pode ser liberta. Eu creio, liberto de todo e qualquer tipo de vício. Liberto até de envolvimento com o tráfico de drogas. Eu creio, Deus é poderoso para fazer infinitamente mais do que nós pedimos e do que nós pensamos. Então, vamos pedir a Ele. Vamos pedir a Ele, porque Ele vai fazer infinitamente mais disso que você está pedindo. E eu queria começar o programa dessa noite de sexta-feira já incentivando você para fazer o seu pedido de oração comigo. É só mandar agora a sua mensagem de texto, ou até mesmo gravar o seu áudio. Nosso WhatsApp já está liberado, 988991029. Você pode mandar aí sua mensagem de texto, ou você pode estar gravando o seu áudio, né? Mas repito, se você vai priorizar orar por alguém que não está em casa, talvez, gente, esteja até em casa, mas está num cômodo separado, se drogando, eu queria que você pedisse oração por essas pessoas. Não deixasse de compartilhar o seu pedido de oração comigo.
88991029. Quero deixar meu boa noite aqui, nesse início de programa, aos meus amigos taxistas, motoristas de aplicativos que estão nos ouvindo, porteiros, vigilantes, seguranças, pessoal que está trabalhando na área da saúde aí, segurança pública, pessoal que trabalha nos terminais da Grande Vitória, motoristas de ônibus, que Deus possa estar abençoando a vida de todos vocês. O programa só está começando, daqui a pouco nós vamos trazer a nossa primeira oração da devolução. Dentro do nosso programa dessa noite também, vamos trazer testemunho de restauração, né, minha gente? Que é um momento muito impactante do nosso programa, e também informações. Inclusive, eu já quero começar a trazer essa matéria para você e que você estivesse atento para você ver o nível de responsabilidade das pessoas com as nossas crianças, né? O nível que chega o ser humano quando ele está envolvido na criminalidade, quando ele está aprisionado no vício. Presta atenção, olha só. 3 crianças foram encontradas sozinhas dentro de uma casa na noite de ontem, no bairro Ilha das Flores, em Vila Velha. Durante a ocorrência, agentes da Guarda Municipal localizaram, junto com as crianças, tá? Drogas, dinheiro e um revólver em um dos quartos do imóvel. Segundo a ocorrência da Guarda Municipal de Vila Velha, a equipe foi acionada após denúncias de vizinhos. No local, os agentes encontraram 3 crianças sozinhas, um bebê de 6 meses e outras 2 crianças, uma de 6 e outra de 7 anos, que ainda estavam com o uniforme escolar. Durante a ação, os agentes tentaram conversar com as crianças pela porta e, como nenhum responsável apareceu, um chaveiro foi acionado para abrir a residência. Após a entrada no imóvel, o conselho tutelar foi acionado para acolher as crianças. Durante o atendimento, os agentes perceberam que fazia frio e decidiram procurar uma roupa para uma das crianças. Nesse momento, eles encontraram drogas, dinheiro e um revólver escondido dentro de um guarda-roupas. Em nota, a Polícia Civil informou que a ocorrência foi entregue pela Guarda Municipal na Delegacia Regional de Vila Velha, sem conduzidos. As drogas apreendidas foram encaminhadas ao Laboratório de Química Forense da Polícia Científica do Espírito Santo, onde passarão por análise e posteriormente também serão incineradas, né? Já a arma apreendida e as munições serão enviadas ao Departamento de Balística Forense da Polícia Científica para sim fazer a perícia. O caso segue sob investigação da Polícia Civil do Estado do Espírito Santo. Alguém tem dúvidas de que alguém de maior responsável por essas crianças estava guardando essas armas, guardando essa droga, ou talvez até envolvido no tráfico de drogas? Eu não tenho dúvida nenhuma quanto a isso. Não tenho dúvida nenhuma. Mas que tamanha irresponsabilidade. Uma criancinha de 6 meses e 2, uma de 6 e uma de 7, que ainda estavam com uniforme escolar. Estavam sozinhos, sentindo frio dentro dessa casa. Ainda bem que a Guarda Municipal foi acionada, não é isso? E essas crianças foram resgatadas desse ambiente, inclusive que estavam ali passando frio, né? Programa Eles Vieram do Inferno, é o programa da família Capixaba. Programa que vai ao ar de segunda a sexta-feira, sempre de 10 à meia-noite aqui na Rádio Cor da Vida. Noite de sexta-feira, noite onde o cenário é justamente esse que eu vou te passar aqui agora. Bares lotados, pessoas já alteradas, embriagadas, outras já também sob o efeito de drogas ilícitas e tantas outras neste exato momento, nessa noite de sexta-feira, já perambulando pelas ruas, totalmente pancadas, noiadas e mais, dispostas a tudo por causa de um pino de cocaína, um baseado para fumar, uma pedra de crack. Mas nós vamos contrapor a esse cenário, porque nós cremos no Deus das causas impossíveis e nós vamos orar por esse Deus maravilhoso. Orar
nessa noite de sexta-feira, porque nós cremos que Deus tem o poder para curar, libertar e para salvar. E o cenário ainda, ele fica muito mais aguçado para essas pessoas que estão bebendo, que vão entrar a madrugada de sábado afora, se drogando também, porque amanhã para muitos não tem trabalho. Para muitos, inclusive aqui em Vila Velha, é feriado. Então isso atrai mais ainda para o consumo de bebida alcoólica e também para o consumo de drogas ilícitas. Consequentemente, isso vai refletir na sociedade, infelizmente, com violência. Violência dentro de casa, violência às vezes na rua, violência na sociedade. Mas nós vamos orar. Orar porque eu tenho certeza que Deus vai operar nessa noite. Sinais, maravilhas e prodígios. E eu encerro esse momento de fala perguntando a você: para quem você vai pedir oração nessa noite? O porquê você vai pedir oração por essa pessoa agora? Manda para mim sua mensagem de texto ou grava o seu áudio com o seu pedido de oração para que a gente possa estar incluindo e orando com você daqui a pouquinho, nessa noite de sexta-feira, 22 de maio de 2026. Está no ar o programa Eles Vieram do Inferno, o programa de toda a família capixaba. Drogas, meu querido irmão, minha querida irmã, simplesmente diga não.

minha gente, noite de sexta-feira, programa Eligiário do Inferno no ar. Bom demais ter você aqui comigo, bom demais saber que você está me ajudando, né, a fazer esse programa de uma noite como essa, véspera de feriado pro pessoal aqui de Vila Velha também, né? Então é muito importante estarmos intensificando nossas orações. Eu creio no Deus que pode libertar aquele que talvez esteja agora numa mesa de bar bebendo, sem hora para voltar para casa. Eu creio no Deus que tem condições e poder para transformar a vida desse jovem usuário de maconha, desse homem usuário de cocaína, desta pessoa que é uma pessoa preciosa, mas teve infelizmente esse encontro trágico com essa droga maligna chamada crack e hoje nem mais habita com a família em casa. Está morando embaixo de pontes, marquises, está morando em Cracolândias, talvez nessa noite, agora, enquanto eu estou falando, está pelas ruas, totalmente pancado de tanto usar crack. Mas nós vamos orar porque Deus tem o poder para transformá-los. Eu tenho certeza absoluta disso. Tem alguém aí na sua casa ou família que está precisando de oração nessa noite? Manda o seu pedido pra gente, não perde tempo não. 988-99-1029. Esse é o WhatsApp da Cor da Vida. 988-99-1029. Manda pra mim, eu já vou separar aqui pra gente atender o seu pedido. E mais do que atender o seu pedido, né? Nós vamos orar com você aqui na Rádio Cor da Vida. Essa oração ela tem que ser feita em concordância, tá, meus irmãos? E pela fé na oração da devolução, nós vamos ver e vamos testemunhar daquilo que Deus operou no nosso meio, tá bom? Bom, enquanto você tá pedindo oração, eu quero aqui me direcionar, falar com você que é morador de Cariacica, em especial você que é morador aí do bairro Presidente Médici. Alô, você de Presidente Médici, Porto de Santana aí, né? Domingo, dia 31 de maio, eu vou estar encerrando a festividade Santificados, separados para Deus, incendiados pelo Espírito. Essa festividade, na verdade, ela começa na sexta. Sexta e sábado, 19h30. E no domingo, eu fui convidado pelo meu irmão Marcelo para estarmos encerrando então essa festividade Santificados na igreja do Evangelho Quadrangular do bairro Presidente Médici. O pastor ali é o nosso querido pastor Pedro, tá bom? A igreja fica na rua Rio Doce, número 42, no bairro Presidente Médici. Eu já estou deixando meu convite aqui para você, porque vai ser o último domingo do mês de maio. E aí dá tempo de você ir orando a Deus para que o Senhor possa estar direcionando você não somente a estar lá conosco, mas levar um convidado, levar uma convidada. E eu tenho certeza que ali se manifestará o Senhor no nosso meio. E vai ser uma festividade abençoada, né? Para você ter ideia, no dia 29, sexta-feira, nós teremos a ministração por conta do diácono Filemon Veiga. Tá bom? Já no sábado, a ministração vai ficar por conta do nosso querido pastor José Nailton, tá bom? E no domingo, dia 31, para encerrar essa festividade de Santificados, eu, Luciano Lopes, então, vou estar, se o Senhor assim me permitir, 19 horas na igreja do Evangelho Quadrangular do bairro Presidente Médici. Anota aí o endereço para você não ficar de fora. E claro, mais uma vez eu te peço, leve seus convidados. Rua Rio Doce, número 42, bairro Presidente Médici, você não pode ficar de fora, tá bom, minha gente? Bom, convite feito, daqui a pouquinho eu vou fazer a primeira oração da devolução aqui na Rádio Cor da Vida. É uma noite de sexta-feira, né, minha gente? Véspera de feriado para muitas pessoas, tem muita gente que amanhã não trabalha por ser feriado, né? Mas nós vamos orar. Orar porque com essa véspera de feriado, entendendo que amanhã, sábado, é feriado para muitos, os bares estão abarrotados, lotados, minha gente, bairros lotados. Tem gente que quando chega sexta-feira, nossos amigos motoristas aplicativos, taxistas, muitas pessoas que estão nos ouvindo dentro do carro, passam em frente a bares e tiram fotos
dos bares lotados e mandam aqui para mim, para que isso sirva também para nós aqui de incentivo para continuar orando. Porque tem muita gente que está precisando de orações. Muitas pessoas necessitando de uma libertação para viverem sim uma vida de liberdade. Porque eu sempre digo o seguinte: aquilo que o mundo intitula como liberdade, vou te dar um exemplo. Não, chegou no fim de semana é todo meu. Trabalhei a semana inteira, então eu tenho direito de tomar uma, eu tenho direito de fumar um baseado, eu tenho direito de dar um teco com os meus amigos, a mulher que fica em casa com os filhos, a mãe que fica esperando. Isso pro mundo. Para muitos, eu já falei várias vezes isso, é liberdade, gente. Mas aquilo que o mundo te apresenta como liberdade, na verdade, no fundo, no fundo, é escravidão. Porque quantos, inclusive eu posso falar isso, usava desses argumentos e achava que isso me tornava mais livre. Mas só que quando eu decidi um dia parar de beber, parar de fumar maconha, parar de usar cocaína, parar de usar crack, aí eu fui ver que aquilo que o mundo me apresentava como liberdade tinha me colocado em escravidão. Tinha me colocado em escravidão. Por isso que hoje eu glorifico a Deus, porque na minha vida se cumpre também o que a palavra diz: se pois o Filho vos libertar, verdadeiramente sereis livres. E eu sou livre. Eu sou livre. Sou livre porque Jesus Cristo me libertou. São 22 anos e nunca mais eu coloquei uma gota de álcool na minha boca. Nunca mais eu fumei um baseado. Nunca mais eu dei um tequinho. Nunca mais eu fumei um fristo, uma pedra de crack. Fui realmente liberto. E essa é a palavra para nós, né? Se pois o Filho vos libertar, verdadeiramente sereis livres. O mundo diz que quando você aceita a Jesus Cristo como o único suficiente salvador da sua vida, você deixa de ser livre, porque você não pode fazer mais nada, não é isso? Mas muito pelo contrário, quando você tem um encontro e o Filho de Deus te liberta, verdadeiramente, aí sim você está livre. Louvado seja Deus por isso, né, minha gente? Ó, nosso programa continua no ar. Vamos juntos até a meia-noite. Daqui a pouquinho já vou fazer a primeira oração da devolução dessa sexta-feira, tá joia? E eu quero mais uma vez estar incentivando a você. Não desanima não, meu irmão. Minha irmã, não desanima não. Não para de pedir oração não. Não para de pedir para estarmos em concordância na oração da devolução com você não. Manda o seu pedido agora para mim. 988-99-1029. Esse é o WhatsApp da Cor da Vida. 988-99-1029. Para você, nessa noite de sexta-feira, incluir pessoas que você conhece que são viciadas. Talvez elas mesmas dizem que não. Não, na hora que eu quiser eu paro. Mas você entende muito bem que não é assim. Então, inclua esses nomes aqui na oração da devolução. 988-99-1029. Você pode mandar sua mensagem de texto para mim, ou você pode gravar o seu áudio e já enviar aqui para a Rádio Cor da Vida, porque daqui a pouquinho eu vou começar a atender o seu pedido de oração e juntos vamos fazer a nossa primeira oração da devolução aqui na Rádio Cor da Vida. Não dá para desligar.

Sextou, minha gente. Sextou como véspera de feriado para muitos. É, meus irmãos, eu tô recebendo várias fotos aqui de pessoas que estão passando em frente aos bares e vocês não têm noção. Bares lotadíssimos, isso significa que ali, sentado naquela mesa de bar, tem muito pai, muitos filhos, esposas, netos, sobrinhos, homens e mulheres que poderiam estar vivendo livres em Cristo Jesus. Acham que estão livres, mas na verdade estão escravizados no vício da droga chamada álcool. E ali também, claro, a gente entende, tem muito cigarro branco, tem muita cocaína, vai no banheiro, dá um tequinho, volta pra mesa, continua tomando uma gelada, vai lá novamente no banheiro, dá mais um tequinho, volta pra mesa, enfim, esse é o cenário que nos preocupa, claro que nos preocupa, mas também ele nos mostra o quanto nós não podemos desanimar e nem desistir. Temos que perseverar na oração. Pode ser que eu estou falando com muitas pessoas agora que realmente quem está na mesa de um bar, ou talvez já drogado, é o neto, é o sobrinho que deveria estar dentro de casa, o marido que saiu para o trabalho e não voltou, parou no bar. Pode ser a mãe que chegou em casa do trabalho, tomou um banho, deixou os filhos dentro de casa e está numa mesa de bar bebendo. É isso. Então, por isso que eu estou aqui incentivando você. Faça o seu pedido de oração agora, 988-991029. Você pode mandar mensagem de texto ou você pode estar gravando o seu áudio e mandando para mim. Eu já vou, inclusive, começar a atender os pedidos. Primeiro eu vou atender as mensagens de texto. Enquanto isso, você corajosamente, pela fé, tá, meus irmãos? Pela fé, creia no que eu tô te falando. Grava aí o seu áudio, manda o seu pedido de oração para mim. Ah, irmão Luciano, eu não queria gravar áudio. Enquanto você ler aí esses pedidos de orações, eu posso mandar o meu, você consegue incluir? Claro, eu vou ter uma grande alegria de poder aqui estar atendendo o seu pedido e orando com você também. 988-991029. Deixa eu começar a atender os pedidos desta noite aqui. Olá, meu irmão Luciano Lopes, boa noite. Eu queria pedir oração para o meu esposo. O nome dele é Fábio, tá bom? Por favor, eu peço que Deus faça um milagre na vida dele. A paz do Senhor Jesus, meu irmão Luciano Lopes. A paz, eu queria deixar incluindo aí o nome do meu filho. Olhe por ele aí, por favor. Se chama Elidiel, certo? Graça e paz, programa Eligiário do Inferno. Meu nome é Michael. Eu queria pedir oração, tá bom? Pela minha vida. Eu queria pedir pelo Michael Jackson, né? Que se encontra preso por tráfico de drogas. Luciano, eu usava vários tipos de drogas, rapaz. Passei pela cadeia, mas agora eu só fumo, tá bom? Em nome de Jesus, glória a Deus. Vamos estar orando, né? Vamos estar orando pela sua vida. Aquele que começou a boa obra é fiel para terminá-la, né? E eu tenho certeza que ele vai te libertar também do vício do cigarro branco, que é uma droga, gente, lícita, como o álcool é lícito, né? Mas o cigarro branco é uma droga terrível para abandonar. Terrível, terrível. A paz do Senhor Jesus, eu queria pedir oração nessa noite de sexta-feira pela minha família. Eu me chamo Marielle. Quero pedir também por Luan e pelo Marcelo. Boa noite. Eu queria pedir também pela Paula Costa e pelo Matias, tá bom? Por favor, ore por eles aí em nome de Jesus. Olá, Luciano Lopes, aqui é a Késia. Eu moro no bairro Bonfim, meu irmão, em Vitória. Eu queria pedir oração para o meu marido, Rony Souza, tá bom? Que Deus possa estar abençoando. Quero aproveitar e pedir pelo meu irmão, que está preso também, tá? E todos os ouvintes, e pela minha família. Obrigado, minha irmã Késia, que Deus te abençoe. Inclusive, deixa eu mandar um abraço aqui para minha amiga Marinette Belge,
ali do Bonfim, a Sueli Santos, minha gente, que também mora ali no bairro Bonfim, inclusive o filho dela, que é o Bruno, está preso, né? Ela sempre pede oração aqui pelo filho e também pelo Juninho, que é companheiro de cela lá do filho da minha irmã Sueli Santos, no bairro Bonfim. E outra também que pede orações praticamente todas as noites com a gente aqui é a irmã Bela. Você deve já ter ouvido eu falar dela. A filha da irmã Bela, que mora lá no Bonfim, está grávida do sétimo filho. Até aí, pensamos assim, nada demais, né? Decidiu ter muitos filhos, está grávida do sétimo filho. Só que ela está profundamente atolada no vício do álcool e de outras drogas, inclusive ilícitas, inclusive o crack. E isso nos traz preocupação porque tem uma vida sendo gerada no ventre dela, não é isso? A irmã Bela, que é a mãe da Gabriela, está sempre pedindo oração por ela, em nome de Jesus. Então, quando você for orar, não deixe de incluir o nome da Gabriela, tá bom? Para que o Senhor possa guardar esse bebezinho que está no ventre dela, né? E libertá-la, eu creio. Apesar dela estar tão atolada no vício do álcool e das drogas ilícitas, eu creio que Deus pode libertá-la, tá bom? Olá, meu irmão, boa noite. Eu me chamo Dayana, eu moro aqui no Vale Encantado e eu queria pedir oração por toda a minha família. Sim, vamos orar. Meu irmão Luciano Lopes, boa noite. Eu queria pedir oração pelo Andinho. Ele tem vício em todos os tipos de drogas que você imaginar. Sim, vamos orar pelo Andinho, né? Ele tem 39 anos de idade e é dependente desde os 14 anos, tá? Quem tá pedindo oração aqui é o Etevaldo, sou morador do bairro da Serra. Minha irmã, mas apesar de ter tantos anos aí de dependência, né? Eu fiquei 15 anos dependente de drogas, né? E isso não foi impossível, foi impedimento para Deus não agir na minha vida. Louvado seja Deus, vamos orar pela vida do Andinho.

0: A paz do Senhor, eu queria pedir oração nessa noite pelo Ronaldo e também por toda a minha família. Quero pedir oração pela Cida, pela Conceição e também pela Cleonice. Moramos aqui em Vila Nova de Colares e eu me chamo Gi. Amém. Gil, né? Amém. Obrigado aí pelo carinho, pela audiência. Oi, meu irmão Luciano Lopes. Estive afastado um pouco, pois estou morando no Rio de Janeiro, Duque de Caxias. Precisei vir cuidar da minha mãe. E eu queria pedir oração nessa noite pelo Pedro. Que Deus possa estar abençoando a todos vocês, tá? Que Deus continue nos guardando, nos livrando de todo e qualquer tipo de mal. Por favor, ore também por todos nós, motoristas de aplicativos, tá bom? Amém, vamos orar. A paz do Senhor Jesus, programa Eligiário do Inferno, eu queria pedir oração por mim, para o meu filho Emerson e toda a minha família e colegas, tá? Eu moro aqui em Novo Porto Canoa, na Serra. Não deixe de orar por nós, não, em nome de Jesus, claro que não. Vamos orar também por aqueles que estão presos, né, minha gente? Orar por aqueles que estão agora trabalhando, vão entrar madrugada de sábado também no trabalho. Vamos orar também, meus irmãos, por esses jovens, né? A gente anda pelas ruas, a gente vê tantos jovens andando já com más companhias e muitos jovens também, a gente se depara com eles já envolvidos até em tráfico de drogas. Então vamos estar orando por cada um deles nessa noite de sexta-feira. Chegou a hora que nós vamos trazer os áudios aqui no programa Eligiário do Inferno. Logo depois de ouvirmos esses irmãos pedindo orações, nós vamos fazer então a primeira oração da devolução desta noite de sexta-feira, 22 de maio, véspera de feriado. Vamos ouvir esses pedidos e logo depois, tá? Oraremos juntos em nome de Jesus.
1: Boa noite com Jesus, irmão Sandro. Quem fala é o rei de Jardim Carapina. Quero pedir oração pela minha vida, pela vida da minha esposa Juliana, minha filha Sofia e minhas três filhas. Minhas três filhas, em especial pela Ana Paula, que deu à luz recentemente, passou por uns probleminhas aí, mas a honra e glória do Senhor, Deus está cuidando. Quero pedir oração também pelo meu amigo Heitor, por ele, a esposa dele, o filhinho dele, que Deus venha abençoar essa família também. Amém? Muito obrigado.
2: Wilson Lopes, boa noite. Eu peço oração pro meu sobre um Ale que se encontra no presídio aqui na Rodovia do Contorno. Eu peço oração pro pai dele, que está no alcoolismo, que Deus liberta ele, a mãe da minha filha. Peço oração para todos os ouvintes e para todos os locutores, e Deus também me dá força, saúde, para mim sempre caminhar nessa caminhada. Paz do Senhor.
0: É isso aí, vamos continuar em oração.
3: Boa noite, pastor Luciano Lopes. Sou Liliane de Florosa. Quero pedir oração para os meus irmãos Josué, Sebastião Carlos, Luciano, Janete, minha filha Kevin, Meidiane, Netinho, Eduardo, meu genro Beliano, meu esposo João Batista, para todos dos hospitais, dos presídios, Magmal, do Bolsonaro, todos os habitantes de todos os nossos países, os seguranças, os porteiros, as pessoas no leito dos hospitais, nos presídios, andarilhos, nas ruas. Peço oração para todos, tá? Fique com Deus, tá?
4: Boa noite, Luciana, é o Big Benção. Gostaria de pedir oração mais uma vez para minha tia Angélica, para Roberto Bessa, para Sérgio, para Laura, para Marinho, para Rutileia, Andréia Silva, para o Albino e todo o povo de Feira de Santana, Bahia, as irmãs da Débora e também a Helena de Portugal. Muito obrigado, um forte abraço, daqui a pouco eu vou orar com você, tá ok?
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0: Senhor, nesta noite, Pai, nós aqui, mais uma vez, nos reunimos pela fé em concordância. Voltamos a clamar ao Senhor, a invocar, a suplicar ao Senhor uma cura para aqueles que estão diante do Senhor neste momento em oração conosco, pedindo por uma cura. Sabemos que o diagnóstico médico foi dado para muitos deles e aponta para a morte, mas nós decidimos nessa noite clamar ao Senhor, o Deus da vida, aquele que para a morte. Mas nós decidimos nessa noite clamar ao Senhor, o Deus.

papelote de cocaína, um pino de cocaína no bolso e a todo momento vai no banheiro para fazer o uso dessa droga. Pai, em nome de Jesus, liberta para a glória do teu santo nome. Liberta aqueles que estão presos, acorrentados, meu pai, também no crack. Quantos estão agora, enquanto nós estamos aqui em concordância, orando ao Senhor, clamando ao Deus de todo o universo para trazê-los em liberdade? Mas quantos estão agora pelas ruas, pai, perambulando, noiados, pancados, fissurados, meu pai? Liberta-os em nome do Senhor Jesus Cristo de Nazaré. Eu quero

atrás das grades. Mas nós cremos que essa prisão é para ter para ele, justamente, meu pai, em nome de Jesus, um livramento de estarem na rua e a oportunidade de estarem ali atrás das grades, tendo um encontro face a face com o Senhor. Então liberta-os, pai, em nome do Senhor Jesus Cristo de Nazaré. Oro também nessa noite por aqueles que estão no trabalho, meu Deus, que o Senhor possa protegê-los, livrá-los de todo e qualquer tipo de mal, e também os seus familiares que em casa estão. Oro nessa noite também, meu pai, em concordância ao Senhor, pedindo pelos projetos, casas de recuperação, inclusive projeto Vem Viver lá em Cachoeiro de Itapemirim, que aqueles que estão decidindo, pai, estar indo ou já estão num projeto de recuperação, numa casa de recuperação, possam sair de lá transformados pelo poder do nome de Jesus Cristo. Nós oramos assim nessa noite, pai, e agradecendo, profetizando cura, libertação e também salvação. E essa oração nós selamos nessa noite de sexta-feira, com o nome precioso de Jesus. Amém e graças a Deus.

aqui, minha gente, programa Elegiar do Inferno, noite de sexta-feira, para muitos é véspera de feriado, né? E por isso, muitos estão ainda com mais desejo de beber, aguçados mais e mais para continuar não somente essa noite de sexta-feira, mas a madrugada de sábado também, bebendo e se drogando. E em casa fica a mãe preocupada, né? Os pais preocupados, a esposa aflita, angustiada, apreensiva pela chegada desse marido. Enfim, realmente é um cenário numa noite como essa de sexta-feira que preocupa muito. Mas a gente tem que crer no Deus que tem o poder para transformar essas vidas. Então, você que está me ouvindo, daqui a pouquinho nós vamos fazer a nossa segunda oração da devolução e você tem agora, por exemplo, a oportunidade de compartilhar o seu pedido de oração para mim, com a gente aqui. Eu não sei por quem você vai pedir oração, né? Não sei o porquê você vai pedir oração por essa pessoa, qual o vício que ela se encontra, mas nós estamos aqui dizendo para você que o número do nosso WhatsApp é o 988991029 e o nosso WhatsApp nessa noite de sexta-feira está totalmente liberado, justamente aguardando a sua mensagem chegar aqui para que a gente possa te atender e orar com você. Então fica a minha pergunta: qual o motivo do seu pedido de oração nessa noite? Por quem? Por que você vai pedir oração por essa pessoa? 988991029, pode mandar agora para mim, porque ainda hoje nós vamos fazer a nossa segunda oração da devolução. É noite de sexta-feira, tá, minha gente? E eu tô te dizendo algo que eu tô vendo daqui, porque as pessoas estão tirando fotos, né, de bares, de distribuidoras lotadas, né? E muitas dessas pessoas com certeza vão entrar a madrugada de sábado ainda bebendo e se drogando. São muitas as fotos que estão mandando aqui para mim, né? Com os bares lotados, mas lotados mesmo, minha gente. E nós vamos orar, nós não vamos desanimar com esses relatórios, não. Vamos continuar clamando porque cremos no Deus que tem o poder para curar, para libertar o homem dos seus cativeiros e salvar dessas pessoas, né? Olha, daqui a pouquinho, depois dos comerciais, eu vou trazer aqui o testemunho de restauração. E eu quero aqui, inclusive, dizer para você o seguinte: se você puder, aumente um pouquinho o volume do seu rádio aí, porque é mais um testemunho impactante, mais um testemunho que nos mostra que nós não podemos desanimar, minha gente. Não podemos desistir, porque a vida dessa pessoa que vai dar testemunho hoje aqui no programa Elegiar do Inferno era uma pessoa que não demonstrava em momento nenhum queria ser encontrada, pelo menos, né? Viva, infelizmente. Mas alguém decidiu orar por ela e o Senhor a resgatou do império das trevas onde ela se encontrava, do inferno do vício em que ela estava. Você quer ouvir comigo? Você quer saber como que foi a transformação dessa pessoa, esse resgate que Deus fez? Então fica por aí, porque daqui a pouquinho, depois dos comerciais, eu vou trazer testemunho de restauração aqui na Rádio A Cor da Vida. E que testemunho maravilhoso! Meu irmão, minha irmã, aumenta o volume do seu rádio. Não dá para desligar.

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2: A paz do Senhor Jesus Cristo, a quem vos fala é o presbítero Maxwell Duarte. Deus possa abençoar a cor da vida, por estar abrindo a porta, né? Para mais um testemunho. Eu sou dali da Assembleia de Deus, obra missionária. Deus possa abençoar a vida de cada um que vai estar ouvindo esse relato, né? Eu com os meus 12 para 13 anos já comecei a fazer uns pequenos furtos. Aos 14 eu já engrenei, né, no tráfico de droga, ali no bairro Carapina Grande, onde o diabo várias vezes tentou contra a minha vida. E uma coisa que me lembra muito foi numa certa vez eu vindo de Carapina pro bairro Eldorado, tava eu e meu amigo, e começaram a dar uns tiros atrás da gente, né? E naquele dia eu me adentrei para dentro do matagal, achando que eram algumas pessoas inimigas querendo nos matar, e quando observei, era a polícia. E naquele dia eu ia me entregar, porque eu tinha visto que era as polícias, e um dos policiais falou, se a gente pegar, a gente mata. E um certo policial parou do meu lado e ele não conseguiu me enxergar. E naquele dia eu vi a mão de Deus ali dentro, Deus me dando aquele grande livramento. Em vez de eu me acertar, eu continuei naquele tráfico de droga ali, aonde cada vez mais eu me afundava. Eu comecei a preparar a própria cocaína para poder vender, e aí eu comecei a experimentar para ver se ela era boa, e acabou que eu comecei a ficar dependente daquilo ali, a qual, como às vezes eu não queria dormir, eu usava aquele entorpecente, indo para baile, chegando de madrugada, perdido. Quando chegou um tempo que eu quero aceitar Jesus, em meada de 2014, virada de ano, eu estendi a minha mão, aceitei a Jesus como o suficiente Salvador, depois de ter passado várias e várias vezes na beira da morte. E quando eu vou aceitar Jesus, eu venho morar num bairro onde eu tinha problema com o pessoal, porque Deus falara que era para me morar naquele local ali, nem na época eu entendia. E o dono do movimento me jurou, tinha me jurado de morte. E quando eu vou morar nesse local, os meus amigos que andavam comigo, trocavam tiro junto comigo, eles achavam que eu estava fechando com o dono daquele movimento. Nada era porque eu queria mudar de vida, eu estava cansado daquela vida, cansado de não ter paz, não ter paz na alma, não dormir tranquilo. E ali, quando um amigo meu sai da cadeia, ele me chama, ele me coloca dentro do carro, já para me executar, e ele me perguntando por que eu estava fechando com os rapazes do bairro de Nova Carapina 1. E eu disse, não, eu sou apenas, aceitei Jesus e eu quero que ele mude a minha vida, porque ele disse que tem uma promessa na minha vida. Aquele rapaz, não acreditando e achando que era impossível estar na presença de Deus, ele falou comigo, se você está na igreja, por que você está armado? Até hoje eu não entendi por que ele achava que eu estava com a arma na cintura, e ele falou, levanta sua camisa aí. E ele com a arma apontada para minha cara, eu falei, caramba, cara, você é meu amigo, você está apontando essa arma para mim. E eu levantei minha camisa, eu estava fazendo a campanha, conquistando o impossível. Quando ele viu que tinha 3 medalhas assim da campanha que eu tava fazendo, ele falou, realmente você tá na igreja mesmo? Eu falei, tô. Eu aceitei Jesus como meu suficiente Salvador. E ali ele me deixou em paz e eu voltei a morar naquele bairro ali, Nova Carapina 1, aonde diversas vezes quando eu ia para o Vale da Benção, a minha esposa falava comigo, não sai de madrugada não, porque os meninos vão te matar aqui embaixo. E eu falava com ela, eles podem tocar na minha carne, mas na minha alma ninguém toma, porque minha alma já tem dono. Se quando eu não queria nada com Cristo, Deus não permitiu ninguém ceifar minha vida, não é agora que eu quero. E passou-se o tempo, eu comecei a passar indo pro Vale da Benção ali, aonde aqueles meninos, quando eu passava, eles olhavam para mim, e eu via que era um olhar demoníaco, um olhar de querer arrancar até mesmo a minha cabeça, dizendo. Só que Deus estava comigo. E ali aconteceu que hoje eu passo, evangelizo, prego para eles, e hoje o mesmo rapaz que me jurou de morte, hoje ele é meu cunhado. Quando chega no ano de 2018, a civil adentrou dentro da minha casa e me levou preso pelo um processo antigo a qual eu respondia. E quando chegou ali na civil ali, eu falei com o doutor Sandy Moura para ele que não postasse a minha foto no jornal, porque eu era uma pessoa nova e eu não tinha envolvimento nada naquela morte. E ali ele passou minha foto no balanço geral, a qual eu fiquei humilhado, a qual meus filhos me viam algemado, de cabeça baixa. Chegando dentro do presídio, o advogado disse que eu ia tomar mais de 30 anos, porque eu era acusado de um homicídio e uma tentativa. Passar o tempo, a minha esposa começa a me visitar ali, eu desacreditado dela. Eu pedi o divórcio pra ela e falando, pode seguir sua vida, porque eu vou mofar dentro dessa cadeia. E a minha esposa falou comigo, ainda que eu ficasse mais de 30 anos, ela continuava me visitando todas as visitas. E que Deus era fiel para fazer o milagre. O advogado agora na minha mente, falando que não tinha mais jeito, eu começo a pensar que era o fim para minha vida. Até que a minha esposa veio e a gente pediu para entrar no propósito. E certo dia eu chorando muito dentro daquela cela, desacreditando. A minha cela não tinha mais água potável. E pra gente poder beber água ali, eu junto os presos que ali estavam, a gente tinha que lavar aquele vaso e tomar água de dentro daquele vaso. Também para poder tomar banho tinha que ser da mesma forma. E eu falava com Deus que Deus tinha me esquecido. E Deus falava ao meu coração, meu filho, só vive promessa quem suporta o processo. O processo não vem para te matar. O processo traz amadurecimento. O processo traz renovo. Acredita, porque eu vou fazer você rodar nos quatro cantos dessa terra. A mesma boca que o diabo usou para degrinhar sua imagem é a mesma que eu vou fazer soprar o meu nome, pro meu nome ser glorificado. Entre num propósito, porque daqui 5 dias te tiro daqui. E quando eu já tava completando 2 anos, Deus me falar essa mensagem, eu começo a entrar num propósito. E meus amigos dentro da cela ali, desacreditando que eu poderia sair dali apenas com 2 anos, porque é impossível. Nós tínhamos acabado de sair da pandemia. No tempo de pandemia, eu peguei coronavírus, perdi a sensibilidade no meu pulmão, quase morri dentro daquele presídio. Mas acreditando, porque toda vez que a gente pregava ali dentro, vidas se rendiam ali. Porque Deus falou comigo que tinha um propósito naquele CDPV2 ali em Viana, aonde durante mais ou menos 2 anos que eu fiquei ali, foi mais de 100 almas que aceitaram o Senhor Jesus Cristo como suficiente Salvador. E quando eu faço aquele propósito de 5 dias, Deus abre as portas que o meu alvará canta. Quando eu saio aqui para fora aqui, ninguém acreditava. Daqui a pouco eu tive uma proposta de ir lá no Fala Espírito Santo, a mesma rede de TV que degradou a minha imagem, a mesma rede de TV que me botou para baixo, foi onde Deus me colocou para poder anunciar a palavra dele. Porque Deus falou comigo, meu filho, os céus e a terra passarão, mas a minha palavra não amo de passar. Hoje, para a graça do Senhor Jesus Cristo, faz 5 anos que Deus me tirou dali de dentro. Faz 11 anos que Deus me libertou do tráfico de droga. Na virada de ano, aonde eu esperava o culto acabar para ir para uma praia, para poder curtir, beber, me alcoolizar, né? Cheirar. Deus me deu oportunidade de aceitar ele como meu suficiente Salvador. Hoje sou casado, pai de 2 filhos, e acreditando nas promessas do Senhor, que grandes coisas o Senhor vai fazer. Que esse pequeno testemunho possa te abençoar, possa te guardar, e que você possa acreditar que ainda há esperança para a árvore que seja cortada. Que Deus abençoe o seu dia, que Deus abençoe a sua noite. Posso ficar em paz em nome de Jesus.

0: noite de sexta-feira, 22 de maio. Minha gente, nós estamos caminhando já já para o encerramento do nosso programa. Daqui a pouco, claro, nós vamos trazer a nossa segunda e última oração da devolução, oração em concordância que nós vamos fazer. Mas antes de atender os pedidos que estão chegando aqui para mim, para essa segunda oração da devolução, eu quero deixar mais uma vez um convite a você, em especial a você que é morador aí de Cariacica, em especial a você que é morador do bairro Presidente Médici. Domingo, último domingo do mês, gente, 31 de maio, eu, Luciano Lopes, vou estar aí ministrando a palavra de Deus e encerrando a festividade Santificados que vai acontecer na Igreja do Evangelho Quadrangular do bairro Presidente Médici. Você, nesse momento, já está sendo convidado, tá bom? E se possível, você colocando no seu coração de estar lá conosco, que você também leve outras pessoas, né? Mais convidados para estarmos ali então no domingo, dia 31, 19 horas, encerrando a festividade Santificados, que vai começar na sexta, tá, minha gente? Sexta e sábado, 19:30, domingo, 19 horas. Você é convidado especial para estar com a gente, tá bom? Eu vou estar ali juntamente com o pastor Pedro, encerrando então essa festividade na Igreja do Evangelho Quadrangular do bairro Presidente Médici, Porto de Santana, tá bom? Não deixe você indo lá com a gente de levar também um convidado e uma convidada. Cremos que Deus fará coisas maravilhosas no nosso meio, tá bom? Bom, feito o convite, espero te ver por lá. Eu volto agora para poder atender os pedidos de orações para a nossa segunda oração da devolução dessa noite de sexta-feira. Vamos lá. Olá, meu irmão Luciano Lopes. Eu sou Wesley, tô aqui novamente pedindo oração pela minha esposa, né? A Crismara, também para os nossos filhos, Luciano. E quero que você esteja juntamente com os ouvintes, continuando a orar pela minha mãe. Ela tem o vício de jogos de azar. Ore por ela pra gente, tá bom, Luciano? Em nome de Jesus, claro que nós vamos orar. Vamos continuar orando. Inclusive, minha gente, nós incluímos todas as noites aqui e pedimos a você para incluir pessoas que têm vícios em jogos online, jogos de azar, tá bom? É importante, isso é um vício que tem destruído muitas famílias, tá? Tem levado a muitas vidas a viverem uma vida totalmente aprisionada, e é importante estarmos orando por eles. Boa noite, Rádio A Cor da Vida. Eu queria que vocês estivessem orando pela minha sobrinha Rose, tá bom? Que Deus possa estar abençoando vocês, não quero me identificar. Minha amiga Marli Teixeira Castelo Branco tá aqui também, mais uma vez nessa noite de sexta-feira, pedindo oração. Amém, vamos orar. Minha amiga Milena, eu gostaria de pedir oração pelo meu esposo Osiel, para Stephanie, tá bom? E também para minha amiga Camila. Deus possa estar abençoando a todos vocês. Robson pede oração aqui nessa noite pela vida dele, tá precisando de um milagre. Amém, meu irmão. Nós vamos clamar ao Deus de milagres daqui a pouquinho. Luciano Lopes, eu queria pedir oração pela Alice, por favor, me ajude em oração por ela, tá? Em nome de Jesus. Temos mais aqui, ó, minha amiga Shirley, moradora do bairro da Penha, tá pedindo oração para Gleidson. Oraremos aí pelo nosso irmão Gleidson. Tá precisando muito, ela colocou aqui, tá? De orações. Amém. Deus seja louvado, minha gente. Vamos continuar aqui, né? Não podemos parar de jeito nenhum. Temos aqui Wanderson. Wanderson, morador de Cariacica, pedindo aqui pelo bairro, pelo município de Cariacica e também especialmente para a vida dele. Tá precisando de um socorro de Deus aí. Amém, meu irmão. Vamos orar. Ó, minha gente, eu temos aqui pedidos por áudio, né? Que eu vou trazer agora. E na sequência desses áudios, eu queria, em concordância, fazer a última oração da devolução desta sexta-feira, dia 22 de maio, aqui no nosso programa Eles Vieram do Inferno, o programa da família Capixaba. Vamos ouvir os pedidos que foram mandados por áudio e depois vamos orar juntos, tá bom?
1: Pai do Senhor Luciano, eu gostaria de pedir oração para minha família, meu filho e todos aí, né? E minha sobrinha, né? Que ela é viciada em droga e ela quase não fica em casa, tem vezes que fica na rua e a mãe dela já não sabe nem o que fazer. Estou pedindo vocês oração, que vocês oram por ela, para mim. O nome dela é Lisandra, meu nome é Marinete e meu filho é Gabriel, mora em Barra Aparecida, tá bom? Fica com Deus e a paz do Senhor para todos aí.
2: Boa noite, família Cor da Vida. Boa noite, pastor Luciano. Primeiramente, eu gostaria de agradecer a Deus por mais um dia. Gostaria de pedir oração pela minha família, pela sua família, por toda a nação, pelos taxistas, motoristas de Uber, pelas nossas mulheres, nossas crianças, nossos idosos, para o senador Magno Malta e pelos presidiários, pelos taxistas, os motoristas de Uber, caminhoneiros, presidiários e por toda a família Cor da Vida. Que Deus leve o senhor em paz e segurança para sua casa na ida. Fica todos com Deus. Aqui quem fala é Maria do Balneário de Ponta da Fruta. Gostaria de pedir oração também pelo Márcio, pela Marcele, pelo Lúcio, que são meus filhos, que estão no mundo das drogas, da bebida, e que Deus possa colocar as mãos sobre eles. Fiquem todos com Deus.
0: Obrigado aí pela sua mensagem mais uma vez. Tem mais.
3: Boa noite, Luciano. Peço oração, meu favor, para Deus curar as enfermidades, me dar força, curar minha perna. Eu ainda estou nessa tipóia desse acidente que eu tive, né? Mas confio em Deus que tudo vai dar certo. E Deus curar dessa enfermidade, meu braço, que tem muita dor, né? Peço oração a favor de meus filhos, minha família, Deus dá libertação e que Deus dá o livramento também. Curada as enfermidades, minhas irmãs tá enfermo também. E que Deus abençoe a todos aí da rádio. Maria de Novo Horizonte, Serra. Deus abençoe, dê uma noite tranquila para todos. Uma boa noite.
4: Ô, Luciano Lopes, a paz do Senhor Jesus, tudo bem? Aqui era a Lena de Anchieta. Estou passando para te pedir oração para mim, para minha família. Continuo orando para Ricardo, que ele não conseguiu parar de fumar até hoje. Ele fuma ainda. E não fuma igual ele fumava muito, não, mas agora ele está fumando ainda. E peço oração para meus filhos, meus netos, meus gêmeos, minhas noras, para todos. E fica na paz do Senhor Jesus e vamos que vamos. Ficamos a senhora por você, a senhora para mim, Luciano Lopes. Deus abençoe, tá?
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0: Senhor, nesta última oração da devolução desta sexta-feira, nós queremos aqui clamar ao Senhor e trazer à existência a palavra que diz: clama a mim e responder-te-ei. Senhor, há uma promessa do Senhor em nos responder quando clamarmos ao Senhor, firmados, alicerçados por essa palavra. Nós te pedimos, meu Pai, responda-nos, trazendo cura onde houver uma necessidade de cura. Responda-nos, ó Deus, trazendo a libertação daqueles que estão presos, acorrentados, oprimidos em vícios, inclusive também no tráfico de drogas. Liberta-os, Pai. Responda-nos com a libertação e com a salvação, em nome de Jesus. Pai, nós queremos orar também nessa noite, mais uma vez, por esses irmãos e irmãs que estão trabalhando nesta noite de sexta-feira e entrarão a madrugada de feriado, de sábado também. Muitos deles, Pai, vão entrar a madrugada e vão entrar o dia ao amanhecer ainda no trabalho. Guarde-os, protege-os, assim como seus familiares que estão em casa. Queremos aqui mais uma noite também, meu Pai, orar pela vida do senador Magno Malta, como fazemos sempre. Clamar ao Senhor para que o Senhor possa protegê-lo, livrá-lo de todo e qualquer tipo de mal, humano e espiritual, e que essa proteção se estenda também aos seus familiares. Abençoa o teu filho, Pai. Abençoa a tua família, Pai. Nós oramos assim e te agradecemos. No nome poderoso de Jesus, e aquele que crê, onde quer que você esteja, meu irmão, minha irmã, repita comigo: glória a Deus.

0: Mariana Sinfrônio. Participação de Anderson Freire. Somos a Igreja. Na sequência, Valesca Maíssa, Não Me Deixe Esquecer. Chegando agora, resultado aqui do Caça Palavras. Você participou, você vai levar essa Bíblia de presente.
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0: Vamos lá, Caça Palavra. Perguntei aqui o seguinte, hein? Onde que tá a referência bíblica que fala de Elias, que abriu o Rio Jordão e passou em seco? Você que mandou pra gente aqui a referência, segunda Reis 2, de 7 a 8, respondeu corretamente, parabéns aí pra você. Quem tá levando aqui a Bíblia de presente é a nossa amiga Sara de Oliveira, do bairro Jabaiaté, Vila Velha, final do telefone 8962. Parabéns aí, Sara. Parabéns. A partir de segunda, pode chegar aqui na Rádio Acorda da Vida das 9 ao meio-dia e de 1 às 5 da tarde para fazer a retirada da sua Bíblia, tá bom? Parabéns. E você que tá na sintonia aí, ó, não ganhou a Bíblia aqui na brincadeira com essa palavra.

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Eu sinto a tua presença nesse lugar, Deus. O Senhor não falha. O Senhor não mente.

0: Eli Soares, fé para o impossível. 11:27 aqui nas 40 mais da semana. E você vai participando. Hoje tem pote de sorvetes no Bananas Sorvetes.
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11:29, vai participando. Meio-dia, vamos liberar para você o pote de sorvetes do Banana e Sorvetes. Aproveita aí, manda o seu alô, alô, tudo de bom. Nome completo, bairro, pra gente caprichar aqui naquele bom dia todo especial.

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0: Start o Chip, um novo dia. Antes, Lucas Agostinho e Gabriela Rocha, tu és poderoso. Vai participando aqui no zap 988-99029. Deixa eu mandar um abração aqui pro Fábio Paiva, tá ligado com a gente. A Rita de Cássia de Bela Vista, também na sintonia. A Wanda Lúcia de Vila Garrido. Vai o alô, alô, tudo de bom aqui pro Jeter Matos de Vila Betânia. O Leonardo também na sintonia. A Neuza Jorge também tá ligadinha na Cor da Vida.
1: Oi, Samuel. Opa. Estou aguardando. Aí, sou Neuza Jorge do bairro Cruzamento. Esse pote de sorvete já é meu. Manda um alô aí, Plenel, para todo o povo aqui do bairro Cruzamento e todo o povo quadrangular. E um abraço para você e para sua esposa Rosana e para todos os ouvintes.
0: Valeu, minha irmã. Um abraço aí, tudo de bom. Deixa eu mandar também um alô aqui pro Luciano Smith. Tá ligado com a gente também? A Sônia de Souza de Soteca, a Matilde também de Souza de Soteca, as duas irmãs, né? Sempre ligadas aqui na Rádio Acor da Vida. A Elisângela Monteiro também na sintonia. A Lília Maria Campos, do bairro Sagrada Família. Meu amigo Josué Pereira tá por aqui também. Fala, Josué!
2: Alô, Samuca, bom dia, passando mais uma vez para convidar toda a sua audiência aí para participar com a gente hoje da Festa da Roça 2026, que acontece aqui no Rancho Vista do Ochoara, em Bubu, Cariacica, presença confirmada de Lucas e Moisés.

0: pastor Rafael Éder e muito mais. Vem com a gente adorar o nome do Senhor hoje no Rancho Vista do Mochoara em Cariacica. Vem comigo, meu povo.
1: Valeu aí, um abração, tudo de bom. E você vai participando aqui, ó.
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um sucesso, Felipe Rodrigues, o melhor lugar. A campeoníssima nas 40 mais da semana. Segunda posição, Kailane Frauches, O Secreto. Zerto Chip, O Novo Dia, terceira posição. E a quarta posição ficou por conta de Lucas Augustinho e Gabriela Rocha, Tu És Poderosa. Campeoníssima, Felipe Rodrigues, melhor lugar. Bom, galera, encerrando por aqui mais uma edição das 40 mais da semana. Tá chegando agora. E quem tá levando o prêmio aqui, ó, atenção, atenção, quem tá levando aqui o pote de sorvetes de 5 litros do Banana e Sorvetes foi o Tobias Moraes Silva, do bairro Flechal 2, Cariacica, final do telefone 5807. Parabéns aí, Tobias. A partir de segunda, pode chegar aqui na Rádio Acorda Vida e fazer a retirada do seu prêmio, tá bom? A rádio fica dentro do Portal da Glória, em frente aos Correios. Horário de atendimento das 9 ao meio-dia e de 1 às 5 da tarde. Tá bom, minha gente? Ó, tô indo nessa. Tá chegando Maguinha Malta com as 40, com o Som Brasil. As 40 mais da semana fica por aqui, voltando no sábado que vem. Tô indo nessa. Segunda-feira, 5 da manhã, a gente se fala. Um abraço, uma ótima tarde, um bom finalzão de semana.

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1: É isso aí, meu povo. Programa Som Brasil chegando lá pelas ondas.

manda aquele recadinho pra gente, hashtag Eu Tô No Som Brasil, você manda aquele beijo, aquele abraço, aquele alô, tudo de bom daqui a pouquinho, eu vou estar lendo ao vivaço aqui, nossa festa tá começando, aumenta o som aí.

Aí pra você o som dele, Dedê Júnior, Porto Seguro. Fechando a nossa primeira sequência do Som Brasil, sequência de samba e pagode pra você, pra esquentar, né? Ó, eu vou ali, mas já volto, não sai daí não.

0: tomado um potão de 5 litros de açaí pra deixar o final de semana mais doce, né? Segura aí, daqui a pouquinho a gente volta.
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se tá dando aquela geral de sabadão aí, minha amiga, meu amigo, tá dando aquela faxina, tá fazendo aquele almoço, tá lavando o carro, me conta, tá no trabalho, aonde você tá, o que você tá fazendo, quero saber de tudo. Manda aquela fotinha do almoço.

0: Sabia com pergunta premiada de hoje, valendo pra você nada mais, nada menos do que um potão de 5 litros de açaí. É um presentaço do Som Brasil. Dá uma multa açaí, tá na área. Aumenta o som aí.
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0: É isso aí, gente. Falando em Som Brasil, as notas musicais são símbolos que representam sons específicos. Você sabia? É isso mesmo. E esses sons têm muitas características. Por exemplo, quando combinadas, apresentam um ambiente específico. Alguns compositores podem, de acordo com a sinestesia musical, enxergar cores em cada nota musical. Há 7 notas musicais de acordo com o sistema seguido no Ocidente. Pergunta premiada do nosso quadro Você Sabia de hoje pra você. Quais são as 7 notas musicais? Ai, ai, ai, ai, ai, produção, que é isso? Muito fácil, né, gente? Melzinho na chupeta, esse quadro Você Sabia de hoje. Todo mundo vai participar, criançada de 0 a 100 aí, sabe responder essa pergunta. Quais são as 7 notas musicais, gente? Ó, vale pra você nada mais, nada menos do que um super potaço de açaí. 5 litros de açaí pra você comer.

que não vai responder via áudio, somente por texto, dentre os ouvintes que responderem corretamente essa pergunta dificílima, só que não. No final do programa nós vamos sortear quem foi o campeão ou campeã de hoje. Oi,

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0: balançando demais aí. Me conta de tudo que tá rolando nesse sabadão, tá? Tá em casa, tá no trabalho, tá curtindo aquela folga, tá de bobs, tá de bobeira, como diz o outro. Ou tá dando aquela geral aí, minha amiga? Tá fazendo aquele churrasco, meu amigo? Me conta tudo, gente. Ó, vocês ficam mandando aqui foto, tem cada comida gostosa que chega aqui, é foto no zap da Cor da Vida, que eu vou te falar, ó, dá água na boca, mas pode mandar assim mesmo. Quero saber de tudo que tá rolando aí e a gente vai mandando aquele beijo, aquele abraço pra você na sintonia. Não sai daí não, já tô voltando.
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mais uma vez o seu carinho, a sua audiência, a sua sintonia, você curtindo a gente por onde quer que você esteja. Mandar um beijaço aí pros nossos amigos trabalhando nos pedágios das BR-101 aí, pessoal mandando mensagem pra gente por todo o estado, pessoal nas estradas aí curtindo, muito obrigada pelo carinho, pela audiência, pela sintonia. Mandar um beijo pros nossos amigos e amigas profissionais da saúde, trabalhando aí nos hospitais, médicos, enfermeiros, enfermeiras, técnicos aí de plantão, nas UPAs também, nas unidades de saúde, um beijo no coração, muito obrigado pelo carinho, pela sintonia. Você nas lojas, é muita gente, tá geral, tá curtindo a gente, mandando aqui seu recadinho, mandando aquele alô.

Muito obrigado pelo carinho, pela audiência. Alô, Jackson. Jackson Andrade, lá de Nova Rosa da Penha, na sintonia. Um beijo, muito obrigado pelo carinho, pela audiência também. Tá participando, respondendo a pergunta premiada. Um beijo pra Elaine, de Jockey de Taparica, sempre na sintonia com a gente. Minha amiga Marcinha Brite também, lá em Resistência Vitória. Sempre curtindo o Som Brasil. Um beijo no coração. Mandar um beijo pra Diego. Diego tá curtindo a gente em Jacaraípe, coisa boa demais. Um beijo pra esse povo maravilhoso aí.

Alô, Guarapa, tá todo mundo ouvindo o Som Brasil. Um beijo, muito obrigado pelo carinho, pela sintonia. Essa galera toda também respondendo a pergunta premiada do quadro Você Sabia. João Matos, motorista de aplicativo, curtindo a gente. Muito obrigada pelo carinho, pela carona aí, meu amigo. Aproveitando, mandando mais uma vez um beijo todo especial para todos os motoristas de aplicativo na sintonia do Som Brasil. É tudo de bom ter vocês aqui com a gente. Responde a pergunta premiada, porque vale um potaço de 5 litros de açaí. Hoje tá facinho. Hoje tá melzinho na chupeta, gente. Pergunta premiada: quais são as 7 notas musicais? Pra participar é muito simples. Vai lá no nosso zap, coloca a hashtag Você Sabia, joguinho

Você é o som do Sem Preconceito, Deus está te ensinando. Fechando mais uma super sequência, tudo de bom aqui no Som Brasil, hein, gente? Vamos juntos até as 2 da tarde, você bombando, participando das nossas promoções, já mandou seu áudio, capricha, manda um áudio aqui com no máximo 15 segundos de duração e encaixa a frase, eu vou fazer a festa. Manda ver aí.

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vocês aqui com a gente. E você que tá aí nos quatro cantos da Grande Vitória, do Espírito Santo, do Brasil e mundão afora curtindo a gente, manda aquele alô esperto, manda o nome da cidade, do país onde você tá curtindo a gente aí. Vou ficar muito feliz em mandar aquele beijo todo especial e ler ao vivaço aqui o seu alô. Tudo de bom. Já respondeu a pergunta premiada do quadro Você Sabia? Hoje tá demais, hein? Hoje tá fácil demais, gente. Hoje você tem muita chance. Você corre sério risco de levar pra casa um potão de 5 litros de açaí. Pergunta premiada do quadro Você Sabia de hoje: quais são as 7 notas musicais?

0: som do Felipe Vilela pra você, participação especial do Salomão e da Nick Medeiros e a música Nossa Gente. Você continua ligado, ligado aí no nosso Som Brasil, daqui a pouquinho eu tô de volta.
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